0: Conect FM, aqui no Top Conecta, Miley Cyrus, End of the World, ainda John Lennon, Just Like Starting Over, e Sheryl Crow, Run Baby Run. Um ótimo final de semana pra você.
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0: E já estamos de volta com o Top Conecta, o som de Supertramp e o clássico de 1982, It's Raining Again.

0: Connect FM, Jess Glynn com Hold My Hand aqui no Top Conecta. Ainda Peter Frampton, Show Me The Way, numa versão ao vivo. E John Mayer, New Light. Um super final de tarde para você ligado aqui no Top Conecta.
1: Cinco e três. Eu disse 5 e 3.
2: Em Porto Ferreira, agora 23 graus.
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0: Já estamos de volta com Gavin James, Greatest Hits.

0: Connect FM, o som de Lynn Rimes, Can't Fight the Moonlight, tema do filme Show Bar. Ainda Culture Club, Miss Me Blind, clássico de 1984, faixa que integra o álbum Color by Numbers. E ainda a banda inglesa Duran Duran, Come Undone.
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2: A FM dos melhores ouvintes, de volta com o Top Conecta, ao som da banda escocesa Simple Minds e o clássico de 85, Don't You Forget About Me.

0: Conect FM, o som de Garth Brooks, Standing Outside the Fire, de 1993. Ainda Eric Grant com Electric Avenue. E Justin Timberlake, Mirrors.
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2: Do meio das grandes festas saem Olivia Newton-John e Cliff Richard, que colaboraram com esta música Sadly. Uma balada romântica. Muita gente já dançou com ela. A gente vai lembrar.

0: Silvio Sedley, Olivia Newton-John.
1: Seis horas e 8 minutos.
2: Em Porto Ferreira, agora 23 graus.
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4: Existem promoções o ano inteiro. E no mundo do vinho, o que acontece? Como você deve se beneficiar? Que cuidados tomar? Vou comentar um cuidado aqui com você. Cuidado com as promoções de vinhos brancos. Vinhos brancos muito antigos? Vinhos de 6, 7 anos, muito baratos? Tome cuidado. Eles não resistem esse tempo todo. Nós vamos falar de tempo de duração, tempo de amadurecimento de vinho outro dia, mas já fica aqui um alerta para você. Promoção com vinho branco, muito barato, luz amarela. Preste atenção. Saúde!
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7: E já estamos de volta com Dua Lipa, End of an Era, tema do filme Diabo Veste Prada 2.

0: Connect FM, o som de Bruno Mars aqui no Top Conecta. Grenade and the Glenfrey, The Hit Is On, tema do filme Um Tira da Pesada, e One Direction, Story of My Life. Um ótimo fim de semana para você, ligado aqui no Top Conecta.
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3: Um estudo de revisão sistemática, publicado por pesquisadores da Faculdade São Leopoldo Mandic, avaliou dezenas de estudos clínicos já publicados com o objetivo de responder a seguinte pergunta: qual o risco de eventos cardiovasculares, tais como ataques cardíacos e acidentes vasculares cerebrais, em pacientes com doenças cardiovasculares durante e logo após os procedimentos odontológicos utilizando anestésicos locais que contêm vasos constritores? Na revisão dos dados, constatou-se que não há diferença entre o uso de anestésico local com vasoconstritor quando comparado ao uso dos anestésicos locais sem vasoconstritor. Portanto, o uso do anestésico local com vasoconstritores, como por exemplo a epinefrina em baixas doses, é seguro em pacientes com algum tipo de doença cardiovascular.
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5: E já estamos de volta com o Top Conecta. Agora é a vez de Rita Ora, You and I.

0: Conecta FM e o som clássico da banda Casey and the Sunshine Band, Keep It Coming Love, de 1977, um dos maiores sucessos da banda, que aliás faz parte do álbum de mesmo nome, destacando-se aí pela energia contagiante e pelo ritmo envolvente. Ainda Olly Murs, Dance With Me, tema do filme Os Muppets, e Roxette, The Look.
1: Horas e 5 minutos.
2: Em Porto Ferreira, agora 23 graus.
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5: A maioria das pessoas quer saber como ter uma vida saudável, né? Mas a correria do dia a dia faz com que chegar a esse objetivo fique em segundo plano. Mas você sabia que adotar hábitos saudáveis não é tão difícil quanto parece? Por exemplo, ó, comece com uma alimentação balanceada, incluindo em suas refeições proteínas magras, gorduras boas e carboidratos. Não se esqueça também de comer verduras, legumes e frutas. Mantenha uma boa rotina de sono, uma outra tática aí, né? Dormindo em média 8 horas por dia e sempre no mesmo horário. Pratique uma atividade física, como caminhadas de 30 minutos, mais ou menos, ou mais. E beba muita água. Cerca de 2 litros por dia já provém a hidratação e a limpeza para o nosso organismo.
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0: A FM dos melhores ouvintes, de volta com o clássico de Michael Jackson, Wanna Be Starting Something, de 1982.

0: para você ligado aqui no Top Conecta.
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4: Muita gente pergunta a respeito, mas lê o quê? O que que eu vou ler? Respondo, é importante você ler ficção e não ficção. Por exemplo, ler ficção faz crescer dentro de nós a empatia, a capacidade de a gente se pôr no lugar do outro. Foi a leitura de ficção que fez com que o sofrimento de pessoas desconhecidas chegasse até nós e mudasse os nossos sentimentos passados para nos dirigir em nossas novas ações. O livro A Cabana do Pai Tomás, da escritora norte-americana Harriet Stowe, funcionou nos Estados Unidos como um trampolim emocional para que o povo americano apoiasse o fim da escravidão. Eu gosto muito da fala do escritor peruano Mario Vargas Llosa, que foi prêmio Nobel de Literatura em 2010. Veja o que ele diz. Condenados a uma existência que nunca está à altura dos seus sonhos, os seres humanos tiveram de inventar um subterfúgio para escapar do seu confinamento dentro dos limites do possível, a ficção. Ela lhes permite viver mais e melhor, ser outros sem deixar de ser o que são, deslocar-se no tempo e no espaço sem sair do seu lugar nem da sua hora, e viver as mais ousadas aventuras do corpo, da mente e das paixões sem perder o juízo ou trair o coração.
5: Sou Antônio Soares Abreu, escritor na área de cognição e linguagem, professor da São Leopoldo Mandique.
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0: E já estamos de volta com o som da banda Rubas Tank, The Reason.

0: E nós chegamos ao final de mais um Top Conecta. Na sequência, você fica com o programa Conecta Sábado à Noite.
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3: Agora são 8:05. Boa noite.
4: Em Porto Ferreira, agora 23 graus.
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4: Olá, sejam muito bem-vindos. Conecta Sábado à Noite, pinta por aqui com as melhores músicas, hoje 27 de junho de 2026. E eu te faço companhia, Mônica Braga, por aqui até as 10 da noite. A partir de agora, aumente o som, pois aqui rola muita música da melhor qualidade. Westlife, a primeira de hoje, Dynamite, sejam muito bem-vindos.

0: No ar, sempre as melhores músicas. Calvin Harris por aqui pintando com This Is What You Come For e ainda Chapel Room com Good Look Baby. Quanta qualidade, quanta música. 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
4: A fotografia, devo concordar com alguns povos orientais, parece roubar a alma do modelo em seu ato. Só não levo tão a fundo porque acredito que apenas a tomamos de empréstimo, a alma. O problema, às vezes, é que devolvemos empobrecida, ora pela ganância noticiosa dos jornais, ora pelos olhares viciados da sociedade que rotulam uma imagem como se fosse toda uma história, o que nem sempre é verdade. Muitas vezes é apenas um pequeno fragmento do todo. Mas muitas vezes, ao contrário disso, a foto retorna enriquecida por uma estética, no mínimo, geometricamente correta. Ela te faz tocar aquela pessoa intocável, te faz sentir aquilo que você não teve tempo de apreciar, te aproxima daquilo que tem até medo de diminuir a distância. Tudo é linguagem e no meio de tudo, todas as línguas são faladas e entendidas, o que coloca essa arte como uma língua tão vasta quanto divino e polissêmica, ou seja, capaz de ter vários sentidos e por conta disso apropriada para atingir o coração como a visão de um grande amor, como na de um filho, como a sensação do primeiro beijo. A fotografia é muito mais que um clique. É uma poesia que ilumina a história. Tchau, gente. Abraço.
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0: E abrimos mais um bloco comum e Dove aqui na programação Conecta FM.